capitão, Bengala 3, emissor oficial. A onda média é 276 e 337 metros, onda curta 30, 40 e 60 metros.